0: Tem que ficar fazendo média com jogador nenhum, ainda mais da forma que foi o segundo tempo. Ele aproveitou a parada técnica e expôs. Na hora que acontece o gol, tava cada um para um lado, você entendeu? E nem parece que eles foram juntinho no baile. E por isso que ele fez a correção ali naquele momento, falando da aproximação que tem, principalmente quando você está sem a bola, a marcação tem que ser muito mais próxima, para que se um falhar, o outro possa estar corrigindo. E ele se aproveitou, e você foi muito feliz na sua colocação da pergunta, porque eu particularmente acho que ele ajudou e ajudou muito. E você pode ver que os jogadores, ninguém se rebela, ninguém fica questionando, ninguém sai de biquinho, muito pelo contrário. Ele fala a realidade daquilo que está acontecendo no jogo.
1: Tem gol, Raul, no grupo do São Paulo, hein?
2: Gol onde?
1: No Boston River 1, Milionários 0. Gol de Marcelo Olmos.
2: E aí, com esse resultado, como é que fica a classificação parcial do grupo?
1: O Boston River são os primeiros pontos dele, né? Com 3 pontos aí.
2: Em bola
1: continua,
2: tudo.
1: Continua
2: na lanterna.
1: Na lanterna.
2: Perfeito. Olha, o Rosino solta aí por livre, espontânea responsabilidade, mas deixa o meu microfone aberto. Que se tiver algum palavrão, eu falo em cima. Do Diniz. Vamos ver. É linguagem de boleiro, tá, gente? Aliás, isso está sendo uma novidade com esse microfone mostrando um papo que a gente até então não tinha acesso. Eu não sei se vocês viram no jogo do Cruzeiro. Não sei se vai dar tempo eu achar aqui, né? O técnico estava dando as instruções. E aí, no final, o Fagner vem assim e fala assim: o técnico deles pediu para marcar, não sei, quer dizer, ele ouviu a conversa do outro lá e trouxe a informação aqui. Coisa que a gente não tinha acesso, né? Solta aí o Diniz, mas deixa aberto aqui o microfone, ó.
3: E agora, igual a gente joga no Brasil, vai ter que aguentar nessa porra, hein? Vamos subir a marcação, voltar rápido e jogar para fazer o gol. Não tenho medo.
4: Alguns momentos depois.
2: E aí sai o gol depois. Aí já tá cortado os palavrões, né? Porque ele fala até assim, é pra jogar como a gente joga no Brasil. E aí ele correu risco, né, Basílio? Porque ele tirou os jogadores de trás e colocou os jogadores da frente. E a gente percebeu ali, mais uma vez, não sei, eu até ia falar isso pro Basílio, mas chegou a mensagem aqui. O David, de São Miguel Paulista, Basílio, Bidon não tá jogando nada. O garoto que entrou no segundo tempo merece uma chance no ataque, no lugar do Lingard ou no lugar do Bidu. É mais uma cria do Terrão que pelo menos está mostrando personalidade, né, Baza?
0: Ele sempre mostrou. Até com o Dorival, ele também teve um índice de aproveitamento muito bom. É um jogador que está chamando atenção, sim. E ontem não foi muito diferente. A chance está sendo dada a eles, né, Raul? É uma questão de aproveitamento. Tem o Guinegão, tem o André, e agora mais um que praticamente sai de lá do fundão, o chamado Terrão, que hoje é um tapetão lá, o fundão.
2: Com relação ao garro, Basílio Pé de Anjo, ontem até nós conversamos depois do jogo, né? E acho que você até concordou comigo e outros colegas também mencionando isso, né? O garro agora é o capitão do time, já tem algumas partidas, né? Mas, principalmente, jogos da Libertadores, brasileiro também, né? Mas Libertadores a gente tem percebido mais. Ele tá o tempo todo colado com o juiz. O capitão é pra isso mesmo ou você entende que em alguns momentos ele tá passando do ponto?
0: O capitão tem que jogar e na hora que o juiz chamar o capitão ali pra tirar a cara ou coroa, o capitão é pra quando hoje você tem que fazer uma cobrança, pode se aproximar e falar com a arbitragem, mas o principal de todos é eles jogarem. Agora, jogar, apitar e bater falta é muito difícil.
2: Mais uma aqui do Corinthians, olha só, é o Reinaldo. Basílio, André não conseguiu, não conseguiu o efeito suspensivo, tá fora do jogo contra o São Paulo. Eu não falaria isso há um mês atrás, mas hoje entendo que é um reforço ele não jogar. Depois daquela negociação que não aconteceu, ele não jogou bem mais. Você concorda, Basílio?
0: Concordo que ele deu uma caída, né? Coincidentemente, todos os torcedores começam a fazer uma cobrança.

0: E o pior de tudo, né, o Raul, foram as duas expulsões, uma atrás da outra, e eu já notei, acho que foi no jogo contra o Vasco, que ele, que ele sai e a torcida não aplaude, não. Ele simplesmente saiu e a gente viu outros jogadores saindo e sendo aplaudido pela torcida.
1: A gente até comentou aqui, né, Basílio, que um colega nosso chegou a dizer, Marco Bello, né, da TMC, de que ele ficaria um pouco de lado, ficaria no banco, mas o Diniz fez o contrário, acolheu o jogador, assim como está fazendo com o Lingard, ele colocou o André para jogar, mas as expulsões atrapalharam muito, talvez tenha diminuído um pouco a confiança dele, mas fato é que é um setor que o Corinthians tem várias opções ali, com o Alex Santana voltando também, é mais um nome para o meio de campo, tem o Alan, tem o Ranieri e outros nomes ali, é um jogador que, até mesmo se ele pensa em negociação, precisa voltar a jogar bola, né? Precisa jogar um pouco mais, e pode, né?
0: Ah, vai, com certeza, mesmo aquele que indicou ele para o Milan lá fora, deve estar acompanhando. Ele não espera que seja esse André que ele está vendo aí ultimamente dentro de campo. Não tem chamado atenção, tanto é que a pergunta está aí. Ele caiu muito de produção, mas um profissional que quando vê o interesse de um clube como o Milan, ele tem que se dedicar mais ainda, Raul. Tem que chamar mais atenção para ele chegar e chegar com moral. Agora, chegar simplesmente para ser mais um, eu acho que é aquele sentido do que a gente já cansou de ver jogador. É o bate e volta.
1: Tem o Diniz aí falando Lingard, é isso? 19h24, quero ouvir do Fatioli já na sequência. Se esse Corinthians do Diniz já encantou o Fatioli ou se ele ainda está com o pé atrás, hein? Vamos ouvir o Diniz, podemos? 19h24, tempo e placar, São Paulo em campo, Rogério de olho lá, hein?
2: 25 minutos do primeiro tempo, O'Higgins 0, São Paulo 0, na cidade de Rancagua, no Chile.
1: Quem tá melhor?
2: Aqui pela posse de bola tá o O'Higgins, tá com 56 a 44 e chutes a gol, São Paulo 2, O'Higgins 1.
1: Vamos ouvir, Diniz.
3: Não teve assim, a gente conversou, mas não teve nada especial e... E pra falar a verdade, o Jesse acho que fez uma das melhores partidas hoje. Se você considerar a dificuldade do jogo, que é jogar na altitude, talvez tenha sido o melhor jogo dele. Porque contra o Peñarol foi muito bem também, mas a equipe estava num dia muito inspirado. Hoje ele foi muito importante, ele fez jogadas decisivas e, por incrível que pareça, foi um jogador que terminou bem. No final do jogo ele tinha gás. Então, assim, é aquela coisa que eu falo, né? Jogador não é só músculo e osso. E até aproveitando aquilo que eu mesmo falei como gancho, você vê que a gente, alguém poderia falar que no jogo de Mirassol, a gente repetiu o time de quinta para domingo e podia ter poupado, porque ia cansar, ou o jogador podia lesionar. E hoje a gente colocou os mesmos jogadores para jogar, jogando na altitude, ainda com viagem super longa. E não que isso é certo ou errado, é só para não ter uma redução do que o jogador é um pacote de músculo e de osso. O Lingard mesmo é um exemplo claro disso que aconteceu hoje. Ninguém esperava que ele fosse conseguir se adaptar tão bem e terminar tão inteiro a partida de hoje, vindo de uma sequência, ele que fazia um tempo também, quando ele chegou no Corinthians, que estava sem jogar. Então tem muitas questões que a gente não tem uma explicação clara para dar para o fenômeno do futebol. Como os jogadores conseguem jogar, como conseguem suportar. Aí tem jogador que você pode, às vezes pode botar um jogador que está tudo controlado e machucar ou sentir o jogo. E esse era um relato que eu queria fazer para pontuar. Porque às vezes quando acontece alguma coisa, vem algum desavisado, vai bater bem, repetir o time. Então a gente vai levando em consideração um monte de coisa. O departamento de fisiologia do clube ele é ótimo. E a gente, do departamento de performance, departamento médico também, a gente vai conversando e reunindo o maior número de elementos possíveis para a gente poder tomar as melhores decisões.
1: Basílio pé diante sobre a fala do Diniz de repetir time, e você já foi técnico, já foi jogador, né? Então parece que o Lingard ganhou confiança, o Diniz está confiando nele e está dando uma sequência, às vezes o jogador talvez não faz aquele jogo que a torcida, que enche os olhos da torcida, mas está cumprindo a função que o técnico desenhou e

0: Parece que o Diniz tá feliz com ele.
1: É, ele pode estar, tá, mas o torcedor não tá. Eu particularmente não tô, não. Pra fazer o segundo tempo que ele fez, eu acho que deveria ter feito uma mudança até pelo contrário ali. É a permanência mesmo do próprio Yuri Alberto e a entrada do garoto, mas no lugar dele. Porque eu, sinceramente, eu não sei como esse jogador foi da seleção inglesa.
0: Há 10 anos.
1: Porque tem hora que ele demonstra uma nhaca, gente. Uma má disposição, assim. É, eu não sei se a gente vai ter que aguardar ainda um pouquinho aqueles Ford bigode que você fica... Pô, tinha que pôr aquela tração lá para o carro pegar. Ele, até o momento, para mim, não me convenceu ainda referente ao nome que esse jogador tem. Eu acho que as alternativas ainda são melhores. Mas, já que você tem um jogador desse no plantel, você tem que ficar aguardando a reação que ele vai ter e que ele possa te dar um pouquinho mais de atenção naquilo que ele pode fazer dentro de campo, porque ele demonstra em certos momentos o domínio de bola, o toque e tal, mas é só isso. Mas tem hora que você fica se preocupando muito com a forma de jogar dele.
0: Fatioli, esse Corinthians, que no Campeonato Brasileiro está lá embaixo, é o primeiro da zona de rebaixamento, com a mesma pontuação do seu Santos, mas o Santos tem, não é saldo de gols, mas gols pró. Então, por essa razão, o Corinthians na zona, o Santos não. Mas nas Copas, assim como era com o Dorival, o Corinthians vai
1: zona
0: bem.
1: Zona de rebaixamento, né?
0: É.
1: Que você fez uma colocação na zona, eu falei, ué.
0: É, a zona de rebaixamento, exatamente. Perdão, Z4, falamos Z4. Mas nas Copas, assim como com o Dorival Júnior, o time vai bem. Ainda tomou o primeiro gol ontem, mas tem 3 vitórias e 1 empate.
1: Reagiu, né?
0: Reagiu. Nesta noite, se o Peñarol ganhar do Platense...
2: Já está ganhando.
0: Está ganhando, então...
2: 1-0.
0: Então, nesse momento, o Corinthians já garante sua classificação. Vai jogar 2 jogos ainda, sendo 1 em casa, precisando de 1 empate para ser o líder do seu grupo. Isso. E por que isso é importante, Fati? Porque aí, até a semifinal, quando são jogos de ida e volta, o Corinthians jogaria a segunda partida sempre em Itaquera. Esse Corinthians do Diniz, que eu já ouvi de tudo, Fatioli. Hoje, o que teve de torcedor na rede social, o Rogério deve ter visto isso, Basílio, se não viu, mostra no intervalo. Eles pegaram esse gol de ontem e compararam na mesma tela um gol que o Ralf fez de cabeça na campanha da Libertadores de 2012. A circunstância é parecida. Um jogo fora de casa, o time estava perdendo, um gol de cabeça nos acréscimos. Então tem torcedor, Fatioli, corintiano, que está acreditando, falando esse time do Diniz, nas Copas, pode fazer frente, se não perder nenhum jogador, né? Porque tem janela aí com Copa do Mundo. Com o Memphis e o Yuri Alberto e esse time, os 11... Esse time ganhou do Palmeiras e ganhou do Flamengo, então o torcedor com razão tá sonhando. Mas você, que é um cara vivido de bola, já fez tantas coberturas, acompanha, você sente o cheiro da coisa. O que você está achando desse Corinthians do Diniz, que ontem já começaram alguns toques ali atrás? Não é aquele dinizismo, né, Basílio? Mas a gente já percebeu um início ali de uns toques mais assim sofisticados na defesa. O que você está achando desse Corinthians, Fati?
3: Ah, menos. Ah, essa euforia por parte de alguns, o otimismo, que na minha opinião é exagerado, pô, não condiz com a realidade, com a prática, não condiz, na minha opinião. É um futebol razoável, diferente, jogando um pouco mais do que jogava com o Dorival, em algumas partidas, sim. Em algumas partidas, sim. Ah, e com o tempo, será que o Diniz vai deixar esse time mais acertado? Vai, pelo menos teoricamente vai. Mas azeitado, acertado, eu acredito que sim. Mas por enquanto, não, por favor, na minha opinião, lógico, vamos devagar, porque não é para toda essa euforia, para toda essa questão, já se anteciparam, olha,

0: vamos fazer acontecer. Nada, nada. Considero a mesma situação, vai, de 0 a 10. 5 para evoluir e evoluir bem, e 5 para, de repente, naufragar nas duas competições. Considero ainda empatadas as duas situações, Raul.
1: Eu concordo com você e acho que essa conversa a gente vai ter que ter depois da Copa do Mundo, porque...
0: Ah, sim!
1: Tanto o Santos pode se reforçar, como pode perder jogadores, todos os times, na verdade, né? Todos os times podem mudar. Escutem só essa 0x0, Rogério, lá? 0x0. Você me avisa e sai gol, deixar. A prioridade é sua, ah, hein?
0: Só um detalhe, viu? Ferreirinha perdeu um gol, rapaz, na frente do goleiro adversário, né?
2: Normal,
0: nossa, né? Chutou a bola lá no... Lá, sei lá onde, longe, Padre Del, subiu a bola, subiu.
1: Eu sei que o Basílio, eu sempre bato nessa tecla, né? E pra gente é uma honra, é um privilégio, né? Ter aqui na mesa um cara que já jogou até com o Pelé e sabe de um bastidor que a gente que nunca jogou, né, Rosino? Profissionalmente falando, a gente nunca vai saber. Eu sinceramente não entendo algumas declarações que hoje com rede social e a repercussão que tem com tanta mesa redonda, com tanta coisa que aconteceu, e esse caso do Robinho Júnior e do Neymar ensina muito disso, coisas que podem ser evitadas, né? O capitão da seleção brasileira, em nome de confiança do Ancelotti, o Casemiro, ele vem sendo bastante questionado sobre Copa do Mundo nos últimos dias. E depois de cravar que o Neymar seria útil nos gramados, lá nos Estados Unidos, né? No Canadá e no México também, onde vai ser a Copa, ele deu uma declaração sobre o Endrick, que pode ser convocado, né? Vamos ouvir, solta aí.
3: O jogador tem que jogar. Independente de onde seja, o jogador tem que estar sempre competindo. Independente do nível de competição, mas o jogador tem que estar sempre competindo. Mas assim, acho que foi boa essa ida dele pro Lyon, para ele ver, para ele... ter a sensação de jogar, mas é muito jovem. Acho que a gente não pode colocar uma pressão nele, a gente não pode dizer que ele vai solucionar um problema nosso na Copa do Mundo, porque é muito jovem. Se ele for para a Copa do Mundo, se ele for, porque ainda ele não é uma das pessoas, dos jogadores, e temos que ser realistas, que ele não é um dos do grupo assim, exatamente. Mas ele, a gente não pode botar uma pressão nele, ou que ele vai resolver, ou que ele vai entrar nos jogos para resolver, não. Não pode colocar essa pressão nele. A gente sabe que tem jogadores na frente que tem que puxar mais, tem que tirar mais da equipe, né? Mas já demonstrou no Palmeiras, vem demonstrando nos últimos meses no Lyon, mas a gente tem que ter um pouco de paciência, principalmente porque até mesmo por isso acaba até prejudicando o jogador. A gente sabe números e números de jogadores que acaba prejudicando. Então a gente tem que ter um pouco mais de calma. É um grande jogador, vem demonstrando isso, mas... Vamos com calma, não vamos colocar pressão no jogador. Né? Acho que isso é importante, blindar esses jogadores. Sim.
1: O que chama mais atenção é o seguinte, Basso, abre aspas, e Fatioli e Rogério também. Se ele for para a Copa do Mundo, e temos de ser realistas que ele ainda não é do grupo, a gente não pode botar uma pressão de que vai resolver. Até aí tudo bem. Mas essa frase pegou muito mal, Basso, ele está sendo muito criticado agora à tarde. Essa entrevista foi para TNT Sports. E a gente sabe que com a contusão do Rodrigo, como gosta de falar o Fatioli, o Estevão também, que a gente não sabe o que vai acontecer, e o próprio Neymar. Mas quando o Casemiro fala que temos que ser realistas, ele ainda não é do grupo, então já tem uma panela, tem um grupo, aí se ele vai, não fica um climão?
4: Eu vi a entrevista dele, né? Eu achei que ele exagerou em algumas coisas, né? Ele tido como capitão, como mais experiente, é o que pode estar ajudando, mas daqui a pouco eles podem perguntar para ele quantos anos tinha o Pelé, quando foi a primeira vez, quantos anos tinha Ronaldinho Fenômeno, quando foi convocado, Kaká, Estevão mesmo é o exemplo atual. Então, a gente citar sobre esses jogadores estarem sendo aproveitados muito cedo, isso faz parte da própria condição profissional do atleta, que sabe aproveitar o seu momento, né? Chamou atenção e chegaram dentro de campo e deram uma resposta positiva. eu acho que a colocação dele, ela não vem dentro de uma verdade, de uma realidade que ele queria falar. Mas eu acho que, acima de tudo, o garoto tem correspondido, Raul. Se você for ver os jogos que ele fez pela seleção brasileira...
1: Tem estrela.
4: Ele é o primeiro a estar sendo convocado, pelo que ele fez, já apresentou. Então, todo mundo já está falando. É, então, tem uma panela lá dentro. E se tiver a panela, ele praticamente é o cabeça da panela. Porque essa entrevista que ele deu, ela não pegou muito bem. Inclusive, coloca até... assim, algumas coisas referentes a essa aproximação que ele tem com o Ancelotti.
1: É, que é o homem de confiança dele.
4: Que é o homem de confiança. Então, vamos apagar tudo isso que ele colocou aí.
1: De repente ele dá uma ligada, falou, não quis dizer e falei,
4: não,
1: mas...
4: Não quis falar, não foi com esse sentido, mas as palavras estão gravadas aí, então não tem como você voltar atrás. E você também procurar até o próprio Endrick, porque muitas pessoas são próximas aqui no Brasil do Endrick, deve estar falando a respeito disso. Mas o importante é que o garoto está sabendo aproveitar, jogar no Lyon, se ele é mala ou não é mala, o importante é que ele tem correspondido, começou cedo, já deu resposta... Eu acho que nós temos que analisar é o futebol do profissional. Ele pouco independe se tem 12, 13 anos, se tem 78 anos. O que importa é o profissional dentro de campo.
2: Tem gol, Raul?
1: Gol onde?
2: Platense empatou agora. Platense 1, Peñarol 1. É o grupo do Corinthians, né?
1: É, então nesse resultado ainda o Corinthians não se classifica hoje. Ô, Fatioli, o Endrick, ele tá emprestado até... junho de 2026, agora. E o... foi só 6 meses. E o Real Madrid já avisou que é ele de volta, então...
4: Não, já falou que não tem...
1: Não vai, não tem reempréstimo.
4: Não estipulou passe, nada.
1: Quer de volta, quer vai de jogar. Volta. Ô, Fatioli, o que você achou dessa declaração do Casemiro? Que, vale lembrar, com o Diniz, com o Dorival, com o Ramon, o ciclo dele estava encerrado na seleção. O Ancelotti é que trouxe ele de volta. Eu acho que ele falar que o Endrick não pode ser o salvador, ok. Como qualquer outro também, Luiz Henrique, enfim, nenhum. Mas quando ele fala que ele não é do grupo, ele está sendo detonado aqui na rede social. O que você achou, Fati?
0: Também que foi infeliz. Infeliz ao extremo, né? Essa boleirada, parece que em alguns momentos, né, algumas declarações, querem arrumar confusão, viu? Fico com essa impressão. Porque pra que vai falar isso? Pô, Casemiro, pelo menos, aparenta ser, nesses anos todos de bola, um cara maduro, com maturidade, que são situações até diferentes, cara responsável, que sempre... nunca se negou às entrevistas, mesmo após derrotas, mas pra abrir a boca e falar isso, Casemiro, eu dou um exemplo aqui no programa, aqui na rádio, na TV também, na Band lá do Litoral, Casemiro, que... algumas pessoas falando, pô, eu prefiro ouvir a Julie Pinduca latindo, é muito mais agradável e entendo muito melhor, viu?
4: Dá pra lembrar do Romário com o Pelé, né?
0: Também.
4: Você calado é o maior poeta.
0: Também. Tempo.
1: Na volta.
0: Olha, vou te falar, viu?
1: Eu sei que eu tenho que chamar o comercial. Na volta, o Fati vai falar do Gabigol. O Gabigol disparou aqui na rede
0: social. Gabigol, hein? Ah, e o Gabigol também. Puxa vida, injustiçado, né, coitado?
1: Detonou aqui na rede social.
0: A família não vai bem, nem ele, nem o cunhado, né? A coisa tá feia.
1: Eu vou te chamar uma pergunta aqui, tá? Que chegou aqui no nosso WhatsApp. A pergunta do Otair. Otair da Vila Guarani.
0: Basílio... Otair José, o cantor?
1: Não, esse é Otair.
0: Eu Otair com T de tarado.
1: É, com T de tarado. Sim. Ele pergunta ao Basílio, o Basílio vai responder depois do intervalo, se nessas convocações os jogadores ficam sabendo antes ou se eles ficam sabendo como a gente, pela televisão, pelo rádio. Enfim, o Basílio conta isso depois do intervalo. Voltamos já.
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1: Antes da gente falar do Santos, Capital da Bola com Basílio e amigos, ó, acabou. Quem mandou, mandou. Quem não mandou, espera agora o dia dos pais, hein? Arthur e Rogério, nós estamos aqui separando as mensagens para anunciar o nome do ganhador ou da ganhadora, mas o Otair, da Vila Guarani, quer saber do Basílio se essas convocações da seleção, e a gente está 11 dias da lista para a Copa 2026, né? Serão 26 nomes, mas a CBF entregará uma lista com 51. Porque aí, como a gente conversou aqui, num dia que o Basílio não tava...
4: É uma boa ideia.
1: É a boa ideia. Até a véspera, se alguém machucar...
0: Meu Deus!
1: Alguém pode ser reconvocado. Basílio, o jogador fica sabendo antes ou é como a gente, assim, eu fui convocado ou não fui? Como é que funciona isso?
4: Não, ele fica sabendo antes pelo seguinte. Todo staff da CBF, ele recebe a convocação bem antes. Então... Eles têm condição até de soltar, mas ali é muita confiança mesmo referente aos profissionais que lá estão trabalhando. Então é feito um contato primeiro com o clube a respeito da documentação, se está em dia, tá? E depois, logicamente, eles fazem chegar nos profissionais da convocação. Mas é que a expectativa, né? Enquanto antes da Copa, essas coisas, os jogadores ficam lá vendo a convocação e tem aquela gritaria. Mas, geralmente, o clube é o primeiro a saber da convocação desse atleta e depois é jogado no ar praticamente aquelas surpresas, né? Da convocação, mas o clube, o departamento de futebol de todos os clubes ficam sendo sabedor da convocação desses atletas.
1: Olha, ô Fati, olha, agora o Basílio contou pra mim a história que o Papai Noel não é o Papai Noel.
0: E parabenizar os pais, mães, tios, parentes, aqueles que se reúnem, né, pra acompanhar a convocação e choram, se emocionam. Também é exemplo dos filhos, dos integrantes da família, dos jogadores convocados, eles também são grandes atores, então, A família de teatro, essa seleção brasileira, hein?
1: Ô, Fátio, agora o seu sexto sentido diz que Neymar já sabe que vai, já sabe que não vai ou ainda não sabe?
0: Ah, boa pergunta. Eu acho que não sabe e não vai. Eu acho que ele não sabe, na minha opinião, ele não sabe. Não sabe que não vai, na minha opinião, não vai. Não será convocado. Agora, vamos aguardar, né? Só sei que hoje o bicho pegou agora à tarde da Unisanta, hein? Unisanta é a universidade da família Teixeira. Marcelo Teixeira foi cobrado por torcedores, por alunos / torcedores, num vídeo que me mandaram aqui, uma baixinha lá peitou o Marcelo. Aí um segurança que dá dois do meu tamanho em músculos, teve que encostar no presidente, foi um bate-boca um tanto tenso numa área comum lá da universidade. Olha, o bicho pegou já tarde, viu? E outra, o Santos confirmou mesmo pro dia 24, é 24?
1: Agora 17?
0: 17, jogo com Curitiba na Neoquímica. É 17, muito obrigado, 17, 11 horas da manhã. Não vai ter nenhuma troca, não, vai pagar mesmo o aluguel e enfrenta o Coritiba pelo Campeonato Brasileiro, porque pela Copa do Brasil o jogo será lá em Curitiba. Esse é pelo Campeonato Brasileiro, serão jogos seguidos, 11 da manhã, na Neoquímica Arena, na fase que o Santos está, é capaz mesmo no outono ter tido dias quentes, capaz de um dia estar uns 40 graus, viu?
1: Mas olha só, Fátio, a gente falou em convocação.
0: Gabigol, menino!
1: Não, mas antes do Gabigol, olha só, esse jogo é 11 da manhã na Neoquímica Arena.
0: Sim.
1: E é o jogo da véspera da convocação.
0: É, exatamente.
1: Será que de repente o Neymar come a bola e o Ancelotti... Ixi, não tava na lista, vou colocar. Porque vai ser uma grande ação, olha...
4: Não, mas eles colocam, não tem a listagem. Ah, gente, tá no 50 e poucos. Então, dentro desses 50, ali, todos os clubes são consultados a respeito dos jogadores, entendeu? Então, quer dizer, mas essa definição, a maioria dos clubes são sabedor. É, alguns jogadores, eles deixam para dar essas emoções que a família, igual o Fatioli falou, junto o papagaio, a família, todo mundo vai ver lá, e aí...
1: Vai à televisão para filmar.
4: A televisão tá tentando descobrir, né?
1: Como é que é, Fátio? É
0: surpresa? Não, coloca uma vovó de 120 anos embalsamada, lá sentada, na TV.
2: O tio Paulo, tio Paulo.
0: A vizinha que deu comida para ele não morrer de fome, o jogador quando era criança... A primeira namorada, a atual, a amiga mais amiga, fica todo mundo junto, é um dia de paz.
1: Mas eu, o Basílio, até aqui o Ancelotti, já vai ter definido, né? Não vai ser por causa de um jogo.
4: Não, ele já tem uma base, a base ele tem. É, agora, com certeza ele está na expectativa... da recuperação desses atletas que estão machucados.
1: É verdade, Estevão.
4: Ele deve estar, aliás, a CBF, o departamento médico da CBF, deve estar acompanhando todos esses jogadores, porque tem que estar em contato com o Ancelotti.
1: Gabigol desabafou sobre rumores de que o staff do Santos está insatisfeito com o desempenho físico dele. Ele classificou a notícia como desinformação e falta de respeito e citou que, de acordo com as análises feitas pelo clube, ele é um dos primeiros em índices físicos. Disse ele, escreveu no Instagram, muito papo furado rolando. Falar de déficit físico quando os painéis do próprio clube me colocam entre os primeiros, sem prints e distâncias percorridas, sprints e distâncias percorridas nos últimos jogos, é, no mínimo, desinformação e falta de respeito comigo e com o meu trabalho. Não temos que achar culpados e usar a mídia para criar polêmicas vazias que não ajudam em nada o time. E principalmente o clube, só unidos e focados no que realmente interessa, vai fazer com que a gente saia dessa situação. Domingo é em casa e precisamos de vitória. Aproveito para te perguntar, Fátio, o Gabigol te agrada ou não até aqui nessa nova passagem no clube?
0: Até aqui não. Não me agrada e tem perdido alguns gols que ele, da outra fase, não perdia. Da outra vez que jogou no Santos, não perdia. E eu digo o seguinte, se ele tem, né, e lógico, está garantindo que tem números positivos por parte da fisiologia, departamento físico, seja lá o que for. Ô, Gabigol, também faz uns golzinhos pra ajudar, pô. Ninguém vai reclamar, não, viu?
1: Ô, Basílio, o Gabigol não parece, né? Mas ele tem só 29 anos. Que ele, a passagem dele no Flamengo foi muito longa, né? Mas ele tem só 29 anos. No Santos são 20 jogos disputados nesse ano. 9 gols e 5 assistências. Se a gente voltar na outra Copa, ou até 3 anos, era um nome cotado para a seleção. Teve uma outra chance e hoje passa distante, né? Impressionante.
4: Passa distante.
1: Não entra nem nos 50.
4: Pelo futebol apresentado por ele. Não está chamando atenção e quando chama atenção é em relação aos gols perdidos. Então, ele mesmo sabe que ele está bem distante daquele Gabigol que nós cansamos Flamengo, de ver no Flamengo. Então, ele não repetiu isso no Cruzeiro e no Santos ele está dando a mesma continuidade do que foi no Cruzeiro.
1: São Paulo, tempo e placar, intervalo.
2: Intervalo de lá, tá intervalo 0-0. São Paulo até mudou. São Paulo tá com mais posse de bola do que o Rings.
1: Rosino, que rufem os tambores. Eu quero aqui agradecer a todos que participaram. Mandar um beijo especial pra Marli Gomes, pra Cristina Antônia, pra Sol Pinheiro. Tá desejando boa sorte pras meninas e as todas as mamães. A Conceição, a Maria Silvana.
4: Grande Conceição.
1: É muita gente que participou. A gente gostaria de presentear todas. O Cícero também, lá do Ipiranga. A Rosana Aparecida Barbosa também está com a gente. Enfim, são muitas mensagens que chegaram no WhatsApp, no Instagram. A Tuli também nos ajudou, fez uma grande mobilização aí. Mas só pode ganhar uma, né? E a mensagem... Vamos fazer o contrário? Primeiro ler a mensagem?
2: Vou ler a mensagem, então.
1: Olha só, Rosino. Foi unanimidade. Quando a nossa equipe olhou... Olha só.
2: Hoje, o nosso programa entra em campo para homenagear aquelas que são as verdadeiras craques da vida. As mães, mulheres guerreiras que torcem, vibram, aconselham, abraçam e nunca deixam faltar amor no time da família. Feliz Dia das Mães para todas vocês que fazem da vida um campeonato de carinho, força e dedicação. Que o domingo de cada mãe seja de alegria, paz e muitos gols de felicidade. Um grande abraço a todas, mães do mundo.
1: Quem mandou essa mensagem pra gente?
2: Maria Pereira do Ipiranga.
1: Ô, Maria, um beijo pra você. A nossa equipe vai fazer contato pra você ir até a loja de Polino buscar esse calçado. Linda mensagem, misturou o futebol com o nosso programa. E amanhã, no programa de amanhã, a gente vai ler outras mensagens que chegaram. Amanhã a gente vai fazer um programa legal pra homenagear as mamães, que no domingo, Dia das Mães, são todos os dias. Mas amanhã a gente faz essa menção também a todas e todos que mandaram mensagens aqui. Fati, olha o seu destaque final, Fati!
0: É, em homenagem ao Rogério Rocha, sim, ouvindo ele ler a mensagem da mamãe premiada, eu imaginei que estivesse ouvindo ele correr além do carta. Um abraço e até amanhã.
1: Oi, gente! Gostei. Basílio, voltamos amanhã, mais uma promoção com sucesso, agradecendo a Dipoline, que todo ano tá com o Basílio Dipoline, pé de anjo, né? É, olha, maravilhoso. Eu muito já ganhei bom. Do Basílio,
2: eu
1: né?
2: Tenho
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4: Meu destaque final é primeiro agradecer, né, ao Zé Dipoline, aos seus filhos, o Emerson e o Peu, por estarem, né, sempre antenados na nossa programação, e a participação deles também, sempre procurando estar junto com a gente, presenteando nossos ouvintes. E agradecer a todos aqueles que participaram, né, desse programa aí, que com certeza a gente vai ficar muito feliz, e se pudesse eu iria premiar a todos, mas é um só, como você bem disse. E um abraço a todos e até amanhã.
1: Amanhã a gente lê as mensagens, né? Rogério, voltamos amanhã?
2: Amanhã estamos aqui.
1: Obrigado, Rosino. Obrigado, Tuli. Tchau, gente.
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1: Está no ar a Voz do Brasil. As notícias do governo federal que movimentaram o país no dia de hoje.
2: Olá, uma boa noite.
3: Boa noite para você que nos acompanha em todo o país.
2: Quinta-feira, 7 de maio de 2026.
3: Vamos ao destaque do dia, política externa.
2: Presidente Lula se reúne com o líder norte-americano Donald Trump. Na agenda, comércio exterior, minerais críticos e combate ao crime organizado.
3: Lula propõe a criação de um grupo de trabalho para tratar das tarifas comerciais.
2: Destaca que Brasil está preparado para discutir qualquer assunto com qualquer país.
4: Nós não temos veto, não tem assunto proibido. A única coisa que nós não abrimos mão é da nossa democracia e da nossa soberania.
3: E ainda, incentivo ao turismo e ao emprego.
2: Iniciativa inédita vai oferecer crédito facilitado e com condições especiais a microempreendedores inscritos no Cadastro Único.
3: Serão 100 milhões de reais para atender quem mais precisa e atua no setor. Caroline Blaut.
5: A proposta é transformar pequenos negócios em fonte de renda estável e ampliar a autonomia das famílias.
2: E você vai ouvir também apoio ao Rio Grande do Sul.
3: O governo do Brasil já destinou mais de 89 bilhões de reais ao estado após as enchentes de 2024.
2: E hoje foram assinados contratos para obras de prevenção às chuvas, Pablo Mundim.
6: Entre as intervenções está a primeira etapa das obras do canal de drenagem de São Leopoldo, além de novos sistemas de contenção e proteção nas bacias do Rio Gravataí, Arroio, Feijo, Eldorado do Sul e Vale dos Sinos.
3: Hoje, na apresentação da Voz do Brasil, eu, Mariana Jungmann e Nazi Brum.
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3: Tarifas comerciais, combate ao crime organizado, minerais críticos.
2: Alguns dos temas abordados hoje em reunião do presidente Lula com o presidente dos Estados Unidos, Donald Trump.
3: E quem está em Washington e traz todas as informações desse encontro é a repórter Luana Karen. Oi, Luana, boa noite.
7: Boa noite, Mariana, Nazi. Boa noite aos ouvintes da Voz do Brasil. A reunião entre Lula e Donald Trump durou 3 horas, divididas entre reunião privada e almoço de trabalho. Lula foi recebido pelo presidente norte-americano na porta da Casa Branca. Do lado brasileiro, a comitiva contou também com 5 ministros de Estado. A relação comercial entre os dois países, estremecida após a imposição de tarifas extras a produtos brasileiros, esteve em pauta. Lula disse que sugeriu a Trump a criação de um grupo de trabalho para discutir a questão das tarifas comerciais.
4: Então eu falei assim, doutor Trump, vamos fazer o seguinte, vamos colocar um grupo de trabalho e vamos permitir que esse moço da indústria do comércio do Brasil, junto com o teu moço do comércio, sentem em 30 dias, apresente para nós uma proposta para a gente poder bater o martelo. Sabe? Quem tiver errado vai ceder. Se a gente tiver que ceder, nós vamos ceder. Se você tiver que ceder, vocês vão ter que ceder.
2: E Luana, outro tema discutido na reunião foi a questão dos minerais críticos. O que é que o presidente Lula relatou sobre isso?
7: Olha, Nazi, o presidente Lula defendeu a cooperação no que diz respeito à exploração de terras raras e minerais críticos, como lítio, cobalto e níquel. Esses minerais são fundamentais para a indústria bélica e de tecnologia. A proposta feita pelo presidente Lula a Donald Trump é que parte do beneficiamento da produção seja feita no Brasil.
4: O Brasil tem obrigação de ter uma regulamentação em que o Brasil seja soberano. O Brasil tem obrigação de compartilhar com quem queira participar conosco, seja os Estados Unidos, a China, a Alemanha, a França, qualquer um que quiser, a Índia, o Brasil estará aberto a construir parceria. O que nós não queremos é ser meros exportadores dessas coisas. Nós não queremos repetir o que aconteceu com a prata na América Latina, com o ouro. Nós queremos que o Brasil seja o grande ganhador dessa riqueza que a natureza nos deu.
3: Ô Luana, e o enfrentamento ao crime organizado era um dos temas aguardados para serem tratados nessa reunião, né? O que foi discutido aí em relação a isso?
7: É isso mesmo, Mariana. Olha, o presidente Lula se colocou à disposição para estabelecer parcerias relacionadas ao combate à lavagem de dinheiro.